0: Quem vê daqui vê bem o mar e o sertão.
1: Quem vê daqui em vez do mar vê um pomar. Não vê sertão, mas vê certinho. Vejo aqui a luz que tomou conta, que avermelhou.